0: 12 del día con 7 minutos, 12 y 7. Acaba de hablar el profesor Roberto Martínez, o mejor dicho, está en rueda de prensa el profesor Roberto Martínez, técnico de Portugal. Já iremos.
1: Olá, boa tarde, Roberto Martínez, Catarina Cardoso TV, CNN Portugal. Sente que este jogo com a Colômbia, o último deste grupo K, vai servir de afirmação? Primeiro, de algumas críticas com o Congo. O segundo, será que serviu para dar confiança com a goleada? Este serve de afirmação para o mundo do futebol, para finalmente silenciar aqui os críticos, veem-no assim também?
2: Eu acho que tivemos tempo para falar disso, o barulho, as críticas, o foco nosso é de muita concentração e responsabilidade para atingir o nosso melhor. E foi muito, muito positivo para nós durante o segundo jogo, o momento de marcar o primeiro golo, nós continuamos e controlamos o jogo todo, que é o primeiro jogo não conseguimos fazer. Não é só o aspecto tático, não é o aspecto técnico, acho que o aspecto psicológico de gerir um jogo num Mundial é muito importante. E nós controlamos as emoções muito bem. Amanhã precisamos de fazer isso. Provavelmente o primeiro jogo neste Mundial que jogamos fora de casa. Aqui em Miami, os adeptos há um número muito, muito elevado de torcer pela Colômbia. Então também é um bom desafio para nós poder sentir que podemos controlar o jogo, que podemos ser nós mesmos nesse ambiente e controlar as emoções.
0: Bueno, está dizendo que mañana va a ser su primer partido como visitante por la gran afición colombiana que estará en el estadio y que hay aquí en la ciudad de Miami. 12 del día con 9 minutos.